0: isso aí, esse é o The Brazilian Show. Já entramos na segunda hora, já passou das 8 da noite, mas olha, até as 9 estamos aqui com você, hein? Antes de muito mais música por aqui, antes de mostrar mais da nossa arte brasileira, vem um recado do André Ribeiro, ouve aí.
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aí o Kiko junto com o Capital Inicial Mais. E logo na sequência, Pedro Mariano junto com o Roberta, um som, aumenta o som aí.

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2: Essa é a sua rádio aqui nas ondas da CJ 88.3 FM todos os sábados das 7 às 9 da noite. Bora mudar a balada aqui? Gustavo Lima.

Já dá até saudade da Copa, né não? Anitta, Thiaguinho e Fábio Braza mostram tua força, Brasil. Acho que essa é a música daquele banco lá, né? Deve ser. Capital Inicial, incondicionalmente, nesse sabadão, dia 8 de agosto. Tem mais música até as 9. Fica por aqui, 88.3 FM e também para o mundo através de radios.com.br. Só buscar por CJQ.

isso aí, The Brazilian Show desse sabadão, dia 8 de agosto. Fica por aqui, tem mais música até as 9 da noite. Manda pra gente o que você tá achando do programa, qual música você quer ouvir por aqui, através lá da nossa conta do Instagram, The Brazilian Show on CJQ. Só entrar lá no direct, mandar uma mensagem pra gente, que a gente gosta muito de ouvir a sua opinião, tá bom? Bora então para mais uma semana cheia de sucesso, um ótimo final de sábado para você, um ótimo domingo, uma ótima semana. Até sábado que vem às 7 da noite, estaremos por aqui. Tchau, tchau!

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